0: solidão.
1: Coitado do seu Alfredo, me lembro tão bem dele.
0: Ligou o gás, o coitado.
1: O vizinho do lado, como diz a canção.
0: Último
1: omisso, humilde.
0: Porque
1: parecia não ter passado, nem presente, nem futuro. Uma dessas figuras com as quais a vida não teve nenhuma complacência. Um solitário total. Eu não sabia até que ponto, até o ponto que o levou a se matar.
0: 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Tem dias que eu fico pensando na vida. E sinceramente,
1: esse é um samba que Toquinho fizemos na Bahia.
0: Uma, por exemplo,
1: um período lá, e que no princípio eu não dei muita importância a ele. Depois ele foi crescendo consideravelmente na minha opinião e na minha estima. Hoje eu gosto muito dele. Acho que dá um recado muito importante.

Era um menino muito levado, namorador, briguento. Isso na praia de Cogotá, na Ilha do Governador, onde ele morava nessa ocasião e onde passava suas férias. E eu me lembro muito bem dele. Ele era um garoto simpático.